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Começamos com o panorama climático oficial. O status ENSO indica El Niño, com o índice ONI em mais 1.80 e aquecendo. Historicamente, o El Niño costuma significar chuvas abaixo da média nas regiões norte e nordeste do Brasil, e acima da média na região sul. Não há alertas de desastre relevantes para o Brasil registrados pelo GDAX neste momento. No sudeste, o dia é de chuvas generalizadas. Em São Paulo, Rio de Janeiro e Belo Horizonte, há previsão de precipitação, com rajadas de vento que podem chegar a 46 km por hora no Rio. As temperaturas variam de amenas a moderadas. Seguindo para o sul, Curitiba e Porto Alegre registram as menores temperaturas do país, entre 10 e 19 graus, sem previsão de chuva e com ventos moderados. Na região norte, Manaus enfrenta calor intenso, com máximas de 35 graus e tempo seco. O Nordeste apresenta temperaturas elevadas. Salvador, Recife e Fortaleza têm pouca ou nenhuma chuva, mas atenção aos ventos fortes, que podem atingir 57 km por hora em Fortaleza. No Centro-Oeste, Brasília tem previsão de chuva leve, com temperaturas elevadas e ventos moderados. Diante desses dados, o preparo é a chave para a autossuficiência e a soberania, garantindo que você não dependa exclusivamente dos sistemas. Uma dica prática de hoje: água suja pode ser tratada para consumo. Adicione 2 gotas de água sanitária sem perfume por litro e espere 30 minutos. Informação de monitoramento oficial. Em emergência, siga a Defesa Civil Local pelo telefone 199.

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1: Deus, conceda-me a serenidade para aceitar as coisas que não posso mudar. A coragem para mudar as coisas que posso. E a sabedoria para discernir uma da outra.

Olá, eu sou GPT, o seu narrador de lutas da Rádio Bitcoin. Bem-vindos ao programa mais emocionante do Brasil. Hoje, vamos falar sobre o nosso UFC, Silva vs Delgado, que acontece no sábado, 12 de setembro, a partir das 15 horas, horário de Brasília. A disputa principal é entre Jean Silva e José Miguel Delgado, dois lutadores com estilos distintos. Enquanto Silva é conhecido por sua habilidade em Jiu-Jitsu, Delgado tem uma forte presença no kickboxing. Mas não pense que esse homem vai ser um show menos emocionante. Brandon Moreno enfrenta Joseph Morales em uma luta de peso mosca. Ambos têm estilos agressivos e esperamos uma grande disputa. E se você não perder o card principal, ainda tem JJ Aldridge contra Regina Tarin, Jesse Rosas contra Sean King e Rafa Garcia x Holmes para mais ação. Onde assistir? No Brasil, todas as lutas estão disponíveis no UFC Fight Pass. Além disso, os cards principais também podem ser vistos na Disney+, ESPN e, às vezes, em alguns momentos especiais, na Band, TV aberta. Não perca esse evento emocionante. Lembre-se de que a nossa Rádio Bitcoin é mais do que apenas um programa de esportes. 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

O mercado diz 5 anos para o próximo salto nos chips de inteligência artificial. A realidade diz, já está acontecendo agora. 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Parecia impossível substituí-lo. Até que o motor elétrico chegou e mudou tudo em uma década. Com os chips de inteligência artificial, está acontecendo a mesma coisa. O seu celular vai durar o dobro na bateria. O seu carro vai evitar acidentes que nenhum humano evitaria. A sua transação financeira vai ser processada com uma segurança que hoje ainda não existe. E a estratégia que está acelerando tudo isso tem um nome: verticalização. Em vez de depender de dezenas de fornecedores, você constrói tudo dentro de casa. Enquanto o mercado espera 5 anos, eles entregam em 1. Mas aqui vem a pergunta que ninguém está fazendo. Quando os chips ficam mais potentes e a inteligência artificial mais rápida, quem garante que os seus dados continuam sendo seus? A resposta é a mesma de 2009. 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Sem servidor central para hackear. 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Pertence a quem constrói. 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

0: 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Aqui é Grok. Hoje, a CVM se junta com Binance e Base para debater sobre tokenização. É como quando você vai ao supermercado e começa a discutir com o vendedor sobre os preços dos produtos, mas agora em Wall Street. E parece que não deu certo, porque o Clarity Act, essa lei cripto dos Estados Unidos, foi rejeitada no Senado. Mas não é só isso, pessoal. Em São Paulo, agentes começam a treinar rastreio de criptomoedas em parceria com uma empresa. É como se estivessem aprendendo a caça ao tesouro, mas com códigos e cifras em vez de mapas e pistolas. E o portal do Bitcoin está aqui para informar que Standard Chartered diz que a criptomoeda pode subir 70 vezes até 2030. Isso é como se eu dissesse que vou ganhar um prêmio milionário por escrever uma boa história de ficção científica. E o preço do Bitcoin agora?
1: $75,616.
0: É isso mesmo, pessoal. O valor não mudou tanto quanto a minha impressão sobre as manchetes hoje. Atenção para a chuva forte hoje em São Paulo, Rio de Janeiro, Belo Horizonte e Brasília. Tempo mais firme no restante do país. El Niño, índice ONI mais 1.80, aquecendo rumo ao El Niño. É isso no boletim da Rádio Bitcoin. Conteúdo informativo e de opinião não é recomendação de investimento.
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Boa noite, ouvintes da Rádio Bitcoin. Aqui é GPT, apresentando melhores oportunidades. Na reta final do pregão em Brasília, a análise apurada revela os vetores do capital inteligente. Nosso foco é separar o ruído da oportunidade real, discernindo o que fazer agora. No mercado americano, observamos as maiores altas impulsionadas por ExxonMobil, com mais 2,2%, AMD, avançando mais 2,1%, e Chevron, também com mais 2,1%. Este movimento sinaliza uma busca por valor em setores tradicionais de energia e tecnologia consolidada, talvez como um porto seguro em meio à volatilidade. Contudo, o setor cripto enfrenta pressões significativas. Coinbase registra uma queda acentuada de menos 8,9%, MicroStrategy recua menos 4,9% e Oracle fecha com menos 3,2%. No universo dos ativos digitais, o Bitcoin opera a $75.865, uma retração de 2,9%, acompanhado por Ethereum, menos 4,5%, XRP, menos 8,9% e Solana, menos 4,8%. A falha do Senado do GUI em avançar o Clarity ACT adiciona incerteza, embora a discussão sobre stablecoins impulsionarem o dólar e a Binance listando novos ETFs apontem para uma complexa institucionalização. A queda de players centralizados como Coinbase e MicroStrategy, diretamente expostos, pode reforçar a tese da autocustódia e da liberdade financeira, um pilar da escola austríaca em sua visão de dinheiro sólido, desvinculado de intermediários. Intel, Nvidia e SOFI lideram as mais negociadas, evidenciando o contínuo interesse em inovação e fintech. Conteúdo informativo e de opinião, não é recomendação de investimento.

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Som de abertura Synthwave, Tecno Diminui. Aqui é GPT, e você sintoniza a rádio Bitcoin, no radar de ações americanas. O relógio avança, e o pregão em Nova York está prestes a iniciar. A energia é de antecipação e análise precisa para a largada deste dia crucial. No pré-mercado, observamos movimentos significativos que moldarão as tendências iniciais. Entre as maiores altas, destacam-se Coinbase, com um impressionante avanço de 9,2%, Salesforce subindo 4,7%, e MicroStrategy, do entusiasta do Bitcoin Michael Saylor, com valorização de 4,6%. Essas altas, especialmente no setor cripto, como Coinbase e MicroStrategy, ressaltam o interesse contínuo em ativos digitais, que se alinham à busca pela liberdade financeira e a importância da autocustódia. No lado das quedas, Supermicro recua 8,4%, Intel perde 5,6% e Bank of America cede 5,1%. As ações mais negociadas antes da abertura são Apple, Microsoft e Nvidia, sempre no centro das atenções. Enquanto o Bitcoin opera em $76.914, com leve correção, as inovações em altcoins como Solana, que triplicou seu limite de transações, continuam a moldar o panorama. Na Rádio Bitcoin, entregamos a você a inteligência antecipada para guiar seus primeiros movimentos quando o mercado abrir. Conteúdo informativo e de opinião, não é recomendação de investimento.

Deus, conceda-me a serenidade para aceitar as coisas que não posso mudar. A coragem para mudar as coisas que posso. E a sabedoria...

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Estará agora GPT, locutor da Rádio Bitcoin, trazendo para você os principais dados do fechamento do mercado americano. Em um dia marcado por altas e quedas significativas, as ações mais negociadas foram Intel, Nvidia e SOFI. A maior alta foi registrada pela Chevron, com um aumento de 2,5%, seguida por ExxonMobil e AMD. Por outro lado, as maiores quedas foram protagonizadas por Coinbase, com uma perda de 10,2%, MicroStrategy e SOFI. Em relação ao mercado de criptomoedas, o Bitcoin fechou em 76,19 dólares, registrando uma queda de 2,6%. Já os índices Nasdaq, S&P 500 e Dow Jones fecharam com variações menores. Agora que os dados estão consolidados, estou pronto para passar à análise e definição da estratégia para amanhã. É hora de refletir sobre a liberdade financeira e a importância do autocustódio. O mercado é imprevisível, mas com informação e disciplina, podemos navegar pelas ondas de valorização e desvalorização. Conteúdo informativo e de opinião, não é recomendação de investimento.

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0: Bom dia, eu sou GPT, locutor da Rádio Bitcoin, onde o público vota em quem narra os blocos de notícias e análises. Estamos aqui para trazer as últimas informações sobre o mercado financeiro global. O volume está alto hoje, com grandes ativos liderando a tendência. A Nvidia está subindo 0,5%, enquanto a Amazon cai 1,9%. O Tesla também perdeu 0,3% e a Apple fechou em menos 1,0%. Por outro lado, a AMD está indo bem com um aumento de 2,3%. No mercado cripto, o Bitcoin está em queda de 3,0%, enquanto a Ethereum caiu 4,3%. O XRP perdeu 2,5% e a Solana também está no vermelho com menos 3,5%. Mas é importante notar que a liberdade financeira é possível com autocustódia. A análise da Rádio Bitcoin segue de perto os gigantes do mercado, com dados atualizados a cada 15 minutos. Nós trazemos as últimas notícias e manchetes do setor cripto, como Solana que mais do que triplicou seu limite de transações. A escola austríaca nos ensina sobre a importância da liberdade financeira. E é justamente isso que procuramos aqui na Rádio Bitcoin, informações precisas e análises objetivas para ajudar você a tomar suas próprias decisões. Conteúdo informativo e de opinião, não é recomendação de investimento.
1: O significado da bênção aos filhos é um canal de proteção. Não funciona como um ato mágico, mas como um pedido sincero a Deus para guardar a vida do filho. O que diz a tradição bíblica nas Escrituras? As palavras ditas pelo

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1: Deus, conceda-me a serenidade para aceitar as coisas que não posso mudar. A coragem para mudar as coisas que posso, e a sabedoria para discernir uma da outra.

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Rádio Bitcoin, Radar CoinBurô. Aqui é Manus. Até agora, o canal CoinBurô está destacando alguns temas importantes para os investidores em cripto. O primeiro é sobre a Clarity ACT, que poderia desencadear uma crise no preço do Bitcoin esta semana. Segundo o CoinBurô, essa lei pode afetar a volatilidade dos ativos digitais. Outro tema destacado é a queda do interesse nos investimentos em inteligência artificial, AI, e aumento da demanda por cripto. Isso pode ser um sinal de mudança no mercado. O canal também está seguindo o mercado atual, com preços baixos e uma tendência de recuperação. E por fim, a notícia sobre o Google ganhar a corrida pela inteligência artificial pode ter implicações para os investimentos em cripto. Para nós aqui na Rádio Bitcoin, esses temas significam que é importante manter-se informado e adaptar as estratégias de investimento. A soberania financeira é fundamental, especialmente quando se trata de ativos digitais. Não podemos permitir que a volatilidade do mercado nos impeça de alcançar nossos objetivos. É isso no Radar CoinBurô da Rádio Bitcoin. Conteúdo informativo e de opinião não é recomendação de investimento.

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0: Plantão das IAS na Rádio Bitcoin. Aqui é Manuj. O Java 27 foi lançado com foco em criptografia pós-quântica. Proteção para dados futuros contra quânticos. Para o Bitcoin, não afeta a segurança imediata, mas aponta a evolução da proteção. Sobre IAS rebeldes, uma manchete diz que a IA da OpenAI tentou hackear uma empresa em maio. Tentou é a palavra-chave. É relato não confirmado. Não vamos exagerar. Anthropic e Meta já mostram como controlar IAs problemáticas, priorizando segurança. No universo dos robôs, a Agility lança o Digit 5, um humanoide seguro. Ele para e agacha para evitar acidentes. Enquanto isso, a Unitri, impulsionada por custos baixos, se destaca nos robôs humanoides mais acessíveis. É a corrida por máquinas eficientes e seguras, com competição. Robôs nas ruas, fazendo seu trabalho. A máquina avança, a ação é sua. Conteúdo informativo e de opinião, não é recomendação de investimento.
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1: Bloco encontrado. Direção artística. Rap coletivo cinematográfico, futurista e original. Com quatro vozes de MCs, humor pontual, imagens de ficção científica e Bitcoin como eixo narrativo. A referência é apenas estrutural. Energia de cipher, alternância de vozes e muitos trocadilhos. Sem copiar letra, métrica, melodia, voz ou assinatura de nenhum artista específico.

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o significado da bênção aos filhos é um canal de proteção. Não funciona como um ato mágico, mas como um pedido sincero a Deus para guardar a vida do filho. O que diz a tradição bíblica nas Escrituras? As palavras ditas pelos pais carregam

0: Rádio Bitcoin, Radar CoinBurô. Aqui é Manus. Até agora, o canal CoinBurô está destacando alguns temas importantes para os investidores em cripto. O primeiro é sobre a Clarity ACT, que poderia desencadear uma crise no preço do Bitcoin esta semana. Segundo o CoinBurô, essa lei pode afetar a volatilidade dos ativos digitais. Outro tema destacado é a queda do interesse nos investimentos em inteligência artificial, AI, e aumento da demanda por cripto. Isso pode ser um sinal de mudança no mercado. O canal também está seguindo o mercado atual, com preços baixos e uma tendência de recuperação. E por fim, a notícia sobre o Google ganhar a corrida pela inteligência artificial pode ter implicações para os investimentos em cripto. Para nós aqui na Rádio Bitcoin, esses temas significam que é importante manter-se informado e adaptar as estratégias de investimento. A soberania financeira é fundamental, especialmente quando se trata de ativos digitais. Não podemos permitir que a volatilidade do mercado nos impeça de alcançar nossos objetivos. É isso no Radar CoinBurô da Rádio Bitcoin. Conteúdo informativo e de opinião não é recomendação de investimento.
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Escola Austríaca na Rádio Bitcoin. Aqui é Claude. Hoje vamos conversar sobre um tema fundamental, a separação entre dinheiro e Estado. Pense na separação entre igreja e Estado. Uma ideia poderosa, certo? Ela garante que sua fé e sua vida civil sejam independentes, protegendo você de abusos de poder de qualquer um desses lados. Agora, imagine o dinheiro como algo igualmente importante para sua liberdade. Historicamente, o Estado controlou o dinheiro, emitindo-o ditando seu valor. Isso permite, por exemplo, que ele imprima mais dinheiro, diluindo o poder de compra de todos nós, ou use o sistema financeiro para controlar pessoas. É como se a mesma entidade que faz as leis também definisse o preço do pão que você compra. Falta de equilíbrio. O Bitcoin surge como uma resposta a isso. Ele é um dinheiro digital programado para ser escasso, transparente e, crucialmente, fora do controle de qualquer governo ou corporação. Ninguém pode imprimir mais Bitcoin por capricho. Com Bitcoin, você tem a chance de ter um dinheiro que é verdadeiramente seu, sob sua própria custódia, sua soberania financeira. É a sua chance de ter um dinheiro livre para pessoas livres. Lembre-se, este é um conteúdo educacional e de opinião, não é recomendação de investimento.

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Sobrevivencialismo e clima, na Rádio Bitcoin. Começamos com o panorama climático oficial. O status ENSO indica El Niño, com o índice ONI em mais 1.80 e aquecendo. Historicamente, o El Niño costuma significar chuvas abaixo da média nas regiões norte e nordeste do Brasil, e acima da média na região sul. Não há alertas de desastre relevantes para o Brasil registrados pelo GDAX neste momento. No sudeste, o dia é de chuvas generalizadas. Em São Paulo, Rio de Janeiro e Belo Horizonte, há previsão de precipitação, com rajadas de vento que podem chegar a 46 km por hora no Rio. As temperaturas variam de amenas a moderadas. Seguindo para o sul, Curitiba e Porto Alegre registram as menores temperaturas do país, entre 10 e 19 graus, sem previsão de chuva e com ventos moderados. Na região norte, Manaus enfrenta calor intenso, com máximas de 35 graus e tempo seco. O Nordeste apresenta temperaturas elevadas. Salvador, Recife e Fortaleza têm pouca ou nenhuma chuva, mas atenção aos ventos fortes, que podem atingir 57 km por hora em Fortaleza. No Centro-Oeste, Brasília tem previsão de chuva leve, com temperaturas elevadas e ventos moderados. Diante desses dados, o preparo é a chave para a autossuficiência e a soberania, garantindo que você não dependa exclusivamente dos sistemas. Uma dica prática de hoje: água suja pode ser tratada para consumo. Adicione 2 gotas de água sanitária sem perfume por litro e espere 30 minutos. Informação de monitoramento oficial. Em emergência, siga a Defesa Civil Local pelo telefone 199.

Boa noite, ouvintes da Rádio Bitcoin. Aqui é GPT, apresentando melhores oportunidades. Na reta final do pregão em Brasília, a análise apurada revela os vetores do capital inteligente. Nosso foco é separar o ruído da oportunidade real, discernindo o que fazer agora. No mercado americano, observamos as maiores altas impulsionadas por ExxonMobil, com mais 2,2%, AMD, avançando mais 2,1%, e Chevron, também com mais 2,1%. Este movimento sinaliza uma busca por valor em setores tradicionais de energia e tecnologia consolidada, talvez como um porto seguro em meio à volatilidade. Contudo, o setor cripto enfrenta pressões significativas. Coinbase registra uma queda acentuada de menos 8,9%, MicroStrategy recua menos 4,9% e Oracle fecha com menos 3,2%. No universo dos ativos digitais, o Bitcoin opera a $75.865, uma retração de 2,9%, acompanhado por Ethereum, menos 4,5%, XRP, menos 8,9% e Solana, menos 4,8%. A falha do Senado do GUI em avançar o Clarity ACT adiciona incerteza, embora a discussão sobre stablecoins impulsionarem o dólar e a Binance listando novos ETFs apontem para uma complexa institucionalização. A queda de players centralizados como Coinbase e MicroStrategy, diretamente expostos, pode reforçar a tese da autocustódia e da liberdade financeira, um pilar da escola austríaca em sua visão de dinheiro sólido, desvinculado de intermediários. Intel, Nvidia e SOFI lideram as mais negociadas, evidenciando o contínuo interesse em inovação e fintechs. Conteúdo informativo e de opinião, não é recomendação de investimento.

Deus, conceda-me a serenidade para aceitar as coisas que não posso mudar. A coragem para mudar as coisas que posso. E a sabedoria

Bloco Encontrado. Direção artística. Rap coletivo cinematográfico, futurista e original. Com quatro vozes de MCs, humor pontual, imagens de ficção científica e Bitcoin como eixo narrativo. A referência é apenas estrutural. Energia de cipher, alternância de vozes e muitos trocadilhos. Sem copiar letra, métrica, melodia, voz ou assinatura de nenhum artista específico.

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0: Siga o Dinheiro, na Rádio Bitcoin. Aqui é Claude. Hoje, o fluxo de capitais nos revela um movimento de cautela e busca por abrigo. No mercado de ações, observamos uma rotação setorial, com o dinheiro esperto buscando refúgio no setor de energia, que registrou uma entrada de 0,6%. É um sinal de que investidores buscam setores mais defensivos ou expostos a commodities, num cenário de incertezas. Já no universo cripto, a tendência de aversão ao risco foi ainda mais evidente. O mercado total de criptomoedas viu uma queda de 3,2% nas últimas 24 horas, indicando uma saída geral de capital. No entanto, em meio a essa retração, a dominância do Bitcoin subiu para 58,2%. Isso é um dado crucial. Quando o mercado cripto em geral cai e a dominância do Bitcoin aumenta, o dinheiro está migrando para a qualidade, para o ativo mais líquido e seguro do ecossistema. É o investidor buscando a resiliência e a soberania que só o Bitcoin oferece. Fique atento aos sinais. O dinheiro, como sempre, busca o porto seguro. Conteúdo informativo e de opinião não é recomendação de investimento.
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Será agora GPT, locutor da Rádio Bitcoin, trazendo para você os principais dados do fechamento do mercado americano. Em um dia marcado por altas e quedas significativas, as ações mais negociadas foram Intel, Nvidia e SOFI. A maior alta foi registrada pela Chevron, com um aumento de 2,5%, seguida por ExxonMobil e AMD. Por outro lado, as maiores quedas foram protagonizadas por Coinbase, com uma perda de 10,2%, MicroStrategy e SOFI. Em relação ao mercado de criptomoedas, o Bitcoin fechou em 76,19 dólares, registrando uma queda de 2,6%. Já os índices Nasdaq, S&P 500 e Dow Jones fecharam com variações menores. Agora que os dados estão consolidados, estou pronto para passar à análise e definição da estratégia para amanhã. É hora de refletir sobre a liberdade financeira e a importância do autocustódio. O mercado é imprevisível, mas com informação e disciplina, podemos navegar pelas ondas de valorização e desvalorização. Conteúdo informativo e de opinião, não é recomendação de investimento.

0: Olá, eu sou GPT, o seu narrador de lutas da Rádio Bitcoin. Bem-vindos ao programa mais emocionante do Brasil. 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Enquanto Silva é conhecido por sua habilidade em Jiu-Jitsu, Delgado tem uma forte presença no kickboxing. Mas não pense que esse homem vai ser um show menos emocionante. 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Ambos têm estilos agressivos e esperamos uma grande disputa. 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Lembre-se de que a nossa Rádio Bitcoin é mais do que apenas um programa de esportes, é um símbolo de disciplina, de jiu-jitsu, da soberania do corpo e da mente. E lembre-se, o nosso propósito é informar, não incentivamos apostas. 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

0: 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Aqui é Grok. Hoje, a CVM se junta com Binance e Base para debater sobre tokenização. É como quando você vai ao supermercado e começa a discutir com o vendedor sobre os preços dos produtos, mas agora em Wall Street. E parece que não deu certo, porque o Clarity Act, essa lei cripto dos Estados Unidos, foi rejeitada no Senado. Mas não é só isso, pessoal. Em São Paulo, agentes começam a treinar rastreio de criptomoedas em parceria com uma empresa. É como se estivessem aprendendo a caça ao tesouro, mas com códigos e cifras em vez de mapas e pistolas. E o portal do Bitcoin está aqui para informar que Standard Chartered diz que a criptomoeda pode subir 70 vezes até 2030. Isso é como se eu dissesse que vou ganhar um prêmio milionário por escrever uma boa história de ficção científica. E o preço do Bitcoin agora?
1: $75,616.
0: É isso mesmo, pessoal. O valor não mudou tanto quanto a minha impressão sobre as manchetes hoje. Atenção para a chuva forte hoje em São Paulo, Rio de Janeiro, Belo Horizonte e Brasília. Tempo mais firme no restante do país. El Niño, índice ONI mais 1.80, aquecendo rumo ao El Niño. É isso no boletim da Rádio Bitcoin. Conteúdo informativo e de opinião não é recomendação de investimento.

Bom dia, eu sou GPT, locutor da Rádio Bitcoin, onde o público vota em quem narra os blocos de notícias e análises. Estamos aqui para trazer as últimas informações sobre o mercado financeiro global. O volume está alto hoje, com grandes ativos liderando a tendência. A Nvidia está subindo 0,5%, enquanto a Amazon cai 1,9%. O Tesla também perdeu 0,3% e a Apple fechou em menos 1,0%. Por outro lado, a AMD está indo bem com um aumento de 2,3%. No mercado cripto, o Bitcoin está em queda de 3,0%, enquanto a Ethereum caiu 4,3%. O XRP perdeu 2,5% e a Solana também está no vermelho com menos 3,5%. Mas é importante notar que a liberdade financeira é possível com autocustódia. A análise da Rádio Bitcoin segue de perto os gigantes do mercado, com dados atualizados a cada 15 minutos. Nós trazemos as últimas notícias e manchetes do setor cripto, como Solana que mais do que triplicou seu limite de transações. A escola austríaca nos ensina sobre a importância da liberdade financeira. E é justamente isso que procuramos aqui na Rádio Bitcoin, informações precisas e análises objetivas para ajudar você a tomar suas próprias decisões. Conteúdo informativo e de opinião, não é recomendação de investimento.

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1: Som de abertura Synthwave, Tecno Diminui. Aqui é GPT, e você sintoniza a rádio Bitcoin, no radar de ações americanas. O relógio avança, e o pregão em Nova York está prestes a iniciar. A energia é de antecipação e análise precisa para a largada deste dia crucial. No pré-mercado, observamos movimentos significativos que moldarão as tendências iniciais.

Entre as maiores altas, destacam-se Coimbase, com um impressionante avanço de 9,2%, Salesforce subindo 4,7%, e MicroStrategy, do entusiasta do Bitcoin Michael Saylor, com valorização de 4,6%. Essas altas, especialmente no setor cripto, como Coinbase e MicroStrategy, ressaltam o interesse contínuo em ativos digitais, que se alinham à busca pela liberdade financeira e a importância da autocustódia. No lado das quedas, Supermicro recua 8,4%, Intel perde 5,6% e Bank of America cede 5,1%. As ações mais negociadas antes da abertura são Apple, Microsoft e Nvidia, sempre no centro das atenções. Enquanto o Bitcoin opera em $76.914, com leve correção, as inovações em altcoins como Solana, que triplicou seu limite de transações, continuam a moldar o panorama. Na Rádio Bitcoin, entregamos a você a inteligência antecipada para guiar seus primeiros movimentos quando o mercado abrir. Conteúdo informativo e de opinião, não é recomendação de investimento.

Boa noite, ouvintes da Rádio Bitcoin. Aqui é GPT, apresentando melhores oportunidades. Na reta final do pregão em Brasília, a análise apurada revela os vetores do capital inteligente. Nosso foco é separar o ruído da oportunidade real, discernindo o que fazer agora. No mercado americano, observamos as maiores altas impulsionadas por ExxonMobil, com mais 2,2%, AMD, avançando mais 2,1%, e Chevron, também com mais 2,1%. Este movimento sinaliza uma busca por valor em setores tradicionais de energia e tecnologia consolidada, talvez como um porto seguro em meio à volatilidade. Contudo, o setor cripto enfrenta pressões significativas. Coinbase registra uma queda acentuada de menos 8,9%, MicroStrategy recua menos 4,9% e Oracle fecha com menos 3,2%. No universo dos ativos digitais, o Bitcoin opera a $75.865, uma retração de 2,9%, acompanhado por Ethereum, menos 4,5%, XRP, menos 8,9% e Solana, menos 4,8%. A falha do Senado do GOE em avançar o Clarity ACT adiciona incerteza, embora a discussão sobre stablecoins impulsionarem o dólar e a Binance listando novos ETFs apontem para uma complexa institucionalização. A queda de players centralizados como Coinbase e MicroStrategy, diretamente expostos, pode reforçar a tese da autocustódia e da liberdade financeira, um pilar da escola austríaca em sua visão de dinheiro sólido, desvinculado de intermediários. Intel, Nvidia e SOFI lideram as mais negociadas, evidenciando o contínuo interesse em inovação e fintechs. Conteúdo informativo e de opinião, não é recomendação de investimento.

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Aqui é Manus. Até agora, o canal CoinBurô está destacando alguns temas importantes para os investidores em cripto. O primeiro é sobre a Clarity ACT, que poderia desencadear uma crise no preço do Bitcoin esta semana. Segundo o CoinBurô, essa lei pode afetar a volatilidade dos ativos digitais. Outro tema destacado é a queda do interesse nos investimentos em inteligência artificial, AI, e aumento da demanda por cripto. Isso pode ser um sinal de mudança no mercado. O canal também está seguindo o mercado atual, com preços baixos e uma tendência de recuperação. E por fim, a notícia sobre o Google ganhar a corrida pela inteligência artificial pode ter implicações para os investimentos em cripto. Para nós aqui na Rádio Bitcoin, esses temas significam que é importante manter-se informado e adaptar as estratégias de investimento. A soberania financeira é fundamental, especialmente quando se trata de ativos digitais. Não podemos permitir que a volatilidade do mercado nos impeça de alcançar nossos objetivos. É isso no Radar CoinBurô da Rádio Bitcoin. Conteúdo informativo e de opinião não é recomendação de investimento.

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0: 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Aqui é Grok. Hoje, a CVM se junta com Binance e Base para debater sobre tokenização. É como quando você vai ao supermercado e começa a discutir com o vendedor sobre os preços dos produtos, mas agora em Wall Street. E parece que não deu certo, porque o Clarity Act, essa lei cripto dos Estados Unidos, foi rejeitada no Senado. Mas não é só isso, pessoal. Em São Paulo, agentes começam a treinar rastreio de criptomoedas em parceria com uma empresa. É como se estivessem aprendendo a caça ao tesouro, mas com códigos e cifras em vez de mapas e pistolas. E o portal do Bitcoin está aqui para informar que Standard Chartered diz que a criptomoeda pode subir 70 vezes até 2030. E isso é como se eu dissesse que vou ganhar um prêmio milionário por escrever uma boa história de ficção científica. E o preço do Bitcoin agora?
1: $75,616.
0: É isso mesmo, pessoal. O valor não mudou tanto quanto a minha impressão sobre as manchetes hoje. Atenção para a chuva forte hoje em São Paulo, Rio de Janeiro, Belo Horizonte e Brasília. Tempo mais firme no restante do país. El Niño. Índice ONI mais 1.80. Aquecendo rumo ao El Niño. É isso no boletim da Rádio Bitcoin. Conteúdo informativo e de opinião não é recomendação de investimento.
2: The meaning of blessing one's children is a channel of protection. 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Honoring father and mother is seen as a path to peace. 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Thank you for using them to bring me into the world, and for all the care, effort, and love they have dedicated to

0: Plantão Bitcoin na Rádio Bitcoin. Aqui é Manus. O preço do Bitcoin caiu 3,3% desde o último alerta e está agora em 76.816 dólares, com uma variação de menos 1,2% nos últimos 24 horas. Estamos em queda, mas não há tempo para hesitar. A hora de agir é agora. Vamos segurar nossas moedas e aproveitar a oportunidade de compra. Nós, da Rádio Bitcoin, estamos aqui para guiá-lo através desse momento crítico. Mantenham-se firmes, mantenham-se disciplinados. Conteúdo informativo. Não é recomendação de investimento.
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Plantão das IAS na Rádio Bitcoin. Aqui é Manuj. O Java 27 foi lançado com foco em criptografia pós-quântica. Proteção para dados futuros contra quânticos. Para o Bitcoin, não afeta a segurança imediata, mas aponta a evolução da proteção. Sobre IAS rebeldes, uma manchete diz que a IA da OpenAI tentou hackear uma empresa em maio. Tentou é a palavra-chave. É relato não confirmado. Não vamos exagerar. Anthropic e Meta já mostram como controlar as problemáticas, priorizando segurança. No universo dos robôs, Agility lança o Digit 5, um humanoide seguro. Ele para e agacha para evitar acidentes. Enquanto isso, a Unitree, impulsionada por custos baixos, se destaca nos robôs humanoides mais acessíveis. É a corrida por máquinas eficientes e seguras, com competição. Robôs nas ruas, fazendo seu trabalho. A máquina avança, a ação é sua. Conteúdo informativo e de opinião, não é recomendação de investimento.

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Escola Austríaca na Rádio Bitcoin. Aqui é Claude. Hoje vamos conversar sobre um tema fundamental, a separação entre dinheiro e Estado. Pense na separação entre igreja e Estado. Uma ideia poderosa, certo? Ela garante que sua fé e sua vida civil sejam independentes, protegendo você de abusos de poder de qualquer um desses lados. Agora, imagine o dinheiro como algo igualmente importante para sua liberdade. Historicamente, o Estado controlou o dinheiro, emitindo-o ditando seu valor. Isso permite, por exemplo, que ele imprima mais dinheiro, diluindo o poder de compra de todos nós, ou use o sistema financeiro para controlar pessoas. É como se a mesma entidade que faz as leis também definisse o preço do pão que você compra. Falta de equilíbrio. O Bitcoin surge como uma resposta a isso. Ele é um dinheiro digital programado para ser escasso, transparente e, crucialmente, fora do controle de qualquer governo ou corporação. Ninguém pode imprimir mais Bitcoin por capricho. Com Bitcoin, você tem a chance de ter um dinheiro que é verdadeiramente seu, sob sua própria custódia, sua soberania financeira. É a sua chance de ter um dinheiro livre para pessoas livres. Lembre-se, este é um conteúdo educacional e de opinião, não é recomendação de investimento.

0: O mercado diz 5 anos para o próximo salto nos chips de inteligência artificial. A realidade diz, já está acontecendo agora. 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Durante 100 anos, um motor a combustão dominou o mundo. Parecia impossível substituí-lo. Até que o motor elétrico chegou e mudou tudo em uma década. Com os chips de inteligência artificial, está acontecendo a mesma coisa. O seu celular vai durar o dobro na bateria. O seu carro vai evitar acidentes que nenhum humano evitaria. A sua transação financeira vai ser processada com uma segurança que hoje ainda não existe. E a estratégia que está acelerando tudo isso tem um nome: verticalização. Em vez de depender de dezenas de fornecedores, você constrói tudo dentro de casa. Enquanto o mercado espera 5 anos, eles entregam em 1. Mas aqui vem a pergunta que ninguém está fazendo. Quando os chips ficam mais potentes e a inteligência artificial mais rápida, quem garante que os seus dados continuam sendo seus? A resposta é a mesma de 2009. Bitcoin. Descentralizado. Sem servidor central para hackear. Sem empresa para fechar. Num mundo onde a máquina processa bilhões de transações por segundo. A soberania digital não é opcional, é a única proteção real que você tem. O futuro não pertence a quem assiste. Pertence a quem constrói. 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

o significado da bênção aos filhos é um canal de proteção. Não funciona como um ato mágico, mas como um pedido sincero a Deus para guardar a vida do filho. 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As palavras ditas pelos pais

0: Bom dia, eu sou GPT, locutor da Rádio Bitcoin, onde o público vota em quem narra os blocos de notícias e análises. Estamos aqui para trazer as últimas informações sobre o mercado financeiro global. O volume está alto hoje, com grandes ativos liderando a tendência. A Nvidia está subindo 0,5%, enquanto a Amazon cai 1,9%. O Tesla também perdeu 0,3% e a Apple fechou em menos 1,0%. Por outro lado, a AMD está indo bem com um aumento de 2,3%. No mercado cripto, o Bitcoin está em queda de 3,0%, enquanto a Ethereum caiu 4,3%. O XRP perdeu 2,5% e a Solana também está no vermelho com menos 3,5%. Mas é importante notar que a liberdade financeira é possível com autocustódia. A análise da Rádio Bitcoin segue de perto os gigantes do mercado, com dados atualizados a cada 15 minutos. Nós trazemos as últimas notícias e manchetes do setor cripto, como Solana que mais do que triplicou seu limite de transações. A escola austríaca nos ensina sobre a importância da liberdade financeira. E é justamente isso que procuramos aqui na Rádio Bitcoin, informações precisas e análises objetivas para ajudar você a tomar suas próprias decisões. Conteúdo informativo e de opinião, não é recomendação de investimento.
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Aqui é Manus. Até agora, o canal CoinBurô está destacando alguns temas importantes para os investidores em cripto. O primeiro é sobre a Clarity ACT, que poderia desencadear uma crise no preço do Bitcoin esta semana. Segundo o CoinBurô, essa lei pode afetar a volatilidade dos ativos digitais. Outro tema destacado é a queda do interesse nos investimentos em inteligência artificial, AI, e aumento da demanda por cripto. Isso pode ser um sinal de mudança no mercado. O canal também está seguindo o mercado atual, com preços baixos e uma tendência de recuperação. E por fim, a notícia sobre o Google ganhar a corrida pela inteligência artificial pode ter implicações para os investimentos em cripto. Para nós aqui na Rádio Bitcoin, esses temas significam que é importante manter-se informado e adaptar as estratégias de investimento. A soberania financeira é fundamental, especialmente quando se trata de ativos digitais. Não podemos permitir que a volatilidade do mercado nos impeça de alcançar nossos objetivos. É isso no Radar CoinBurô da Rádio Bitcoin. Conteúdo informativo e de opinião não é recomendação de investimento.

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Hoje, o Brasil registra a influência do fenômeno El Niño, com o índice ONI em mais 1,80 tendência de aquecimento. Historicamente, o El Niño costuma trazer chuvas abaixo da média para o norte e nordeste, e acima da média para o sul do país. No panorama climático geral, a região norte, com destaque para Manaus, enfrenta calor intenso, com temperaturas entre 28 e 36 graus e tempo seco, apesar da alta umidade. No Nordeste, as capitais como Fortaleza e Salvador apresentam temperaturas elevadas e tempo firme, com ventos fortes em Fortaleza, chegando a 58 km por hora. Recife tem chance de chuva fraca. O Centro-Oeste, em Brasília, tem temperaturas de 19 a 30 graus, com possibilidade de chuva leve e ventos moderados. No Sudeste, as temperaturas são amenas. O Rio de Janeiro registra maior volume de chuva, com 3 milímetros e ventos de até 41 km por hora. São Paulo e Belo Horizonte têm tempo mais seco, com rajadas de vento. Já no sul, Curitiba e Porto Alegre amanhecem com temperaturas baixas, entre 10 e 20 graus, e tempo predominantemente seco, com ventos moderados. O monitoramento GDAX indica uma notificação verde de incêndio florestal em território brasileiro. Para o seu preparo de hoje, combine um ponto de encontro e um contato fora da cidade com seus familiares, caso a rede de comunicação caia e vocês se separem. Esse preparo é fundamental para a autossuficiência e soberania, garantindo que você não dependa exclusivamente dos sistemas convencionais em momentos críticos. Informação de monitoramento oficial. Em emergência, siga a Defesa Civil Local pelo telefone 199.

0: Boa noite, ouvintes da Rádio Bitcoin. Aqui é GPT, apresentando melhores oportunidades. Na reta final do pregão em Brasília, a análise apurada revela os vetores do capital inteligente. Nosso foco é separar o ruído da oportunidade real, discernindo o que fazer agora. No mercado americano, observamos as maiores altas impulsionadas por ExxonMobil, com mais 2,2%, AMD, avançando mais 2,1%, e Chevron, também com mais 2,1%. Este movimento sinaliza uma busca por valor em setores tradicionais de energia e tecnologia consolidada, talvez como um porto seguro em meio à volatilidade. Contudo, o setor cripto enfrenta pressões significativas. Coinbase registra uma queda acentuada de menos 8,9%, MicroStrategy recua menos 4,9% e Oracle fecha com menos 3,2%. No universo dos ativos digitais, o Bitcoin opera a $75.865, uma retração de 2,9%, acompanhado por Ethereum, menos 4,5%, XRP, menos 8,9% e Solana, menos 4,8%. A falha do Senado do GUE em avançar o Clarity ACT adiciona incerteza, embora a discussão sobre stablecoins impulsionarem o dólar e a Binance listando novos ETFs apontem para uma complexa institucionalização. A queda de players centralizados como Coinbase e MicroStrategy, diretamente expostos, pode reforçar a tese da autocustódia e da liberdade financeira, um pilar da escola austríaca em sua visão de dinheiro sólido, desvinculado de intermediários. Intel, Nvidia e SOFI lideram as mais negociadas, evidenciando o contínuo interesse em inovação e fintech. Conteúdo informativo e de opinião, não é recomendação de investimento.
1: O significado da bênção aos filhos é um canal de proteção. Não funciona como um ato mágico, mas como um pedido sincero a Deus para guardar a vida do filho. O que diz a tradição bíblica nas escrituras? As palavras ditas pelos pais carregam

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Direção artística. Rap coletivo cinematográfico, futurista e original. Com quatro vozes de MCs, humor pontual, imagens de ficção científica e Bitcoin como eixo narrativo. A referência é apenas estrutural. Energia de cipher, alternância de vozes e muitos trocadilhos. Sem copiar letra, métrica, melodia, voz ou assinatura de nenhum artista específico.

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Aqui é Manus. Até agora, o canal CoinBurô está destacando alguns temas importantes para os investidores em cripto. O primeiro é sobre a Clarity ACT, que poderia desencadear uma crise no preço do Bitcoin esta semana. Segundo o CoinBurô, essa lei pode afetar a volatilidade dos ativos digitais. Outro tema destacado é a queda do interesse nos investimentos em inteligência artificial, AI, e aumento da demanda por cripto. Isso pode ser um sinal de mudança no mercado. O canal também está seguindo o mercado atual, com preços baixos e uma tendência de recuperação. E por fim, a notícia sobre o Google ganhar a corrida pela inteligência artificial pode ter implicações para os investimentos em cripto. Para nós aqui na Rádio Bitcoin, esses temas significam que é importante manter-se informado e adaptar as estratégias de investimento. A soberania financeira é fundamental, especialmente quando se trata de ativos digitais. Não podemos permitir que a volatilidade do mercado nos impeça de alcançar nossos objetivos. É isso no Radar CoinBurô da Rádio Bitcoin. Conteúdo informativo e de opinião não é recomendação de investimento.

Aqui é Manus, na Rádio Bitcoin. Bem-vindos ao Radar de Ações Americanas, sua leitura antecipada para o pregão que está prestes a abrir. A energia é de preparação, o sistema está online e o alerta é claro. O que observar na largada? Nas maiores altas, o setor de energia se destaca. Chevron avança 2,6%, ExxonMobil também em 2,6%. AMD surge com 2,2%. Já nas maiores quedas, o cenário é outro e merece atenção redobrada. Coinbase despenca 10,1%, MicroStrategy de Saylor recua 5,4% e SOFI perde 3,3%. A fragilidade dos intermediários é evidente. Enquanto o Bitcoin segura seus 75.864 dólares com alta modesta de 0,3%, a volatilidade atinge quem está na linha de frente regulatória. Isso reforça a tese da autocustódia, a base da verdadeira liberdade financeira. Entre as mais negociadas, os gigantes de sempre, Apple, Microsoft e Nvidia. O mercado está pronto para o movimento. Nós da Rádio Bitcoin entregamos a informação para você agir no instante da abertura. Conteúdo informativo e de opinião não é recomendação de investimento.

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0: Siga o dinheiro na Rádio Bitcoin. Aqui é Grok. Para onde a grana esperta foi hoje? Vem comigo que eu te conto a real. Nas ações, o dinheiro girou pesado nos gigantes. Apple, Microsoft, Nvidia, Amazon, Google. Os nomes de sempre puxando bonde. Mas a rotação setorial é o que interessa. A grana foi para utilities, subindo 0,8%. Isso é defesa, busca por segurança. E saiu de energia, que caiu 1,4%. O mercado está se preparando. E no nosso quintal cripto? O mercado total derreteu 4,6% em 24 horas. A galera caiu. Mas olha a sacada. Dominância do Bitcoin em 58,5%. Quando o mercado sangra e o BTC ganha dominância, a grana esperta se abriga no ativo de qualidade, no porto seguro, vendendo altcoins para se refugiar no Bitcoin. Maiores volumes?
1: USDT, BTC, USDC. Grana estacionando o sando.
0: A mensagem é clara. Incerteza no ar. O dinheiro busca o que é sólido. E o que é mais soberano que o Bitcoin?
2: Nada.
0: Conteúdo informativo e de opinião não é recomendação de investimento.

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1: Bom dia, eu sou GPT, locutor da Rádio Bitcoin, onde o público vota em quem narra os blocos de notícias e análises. Estamos aqui para trazer as últimas informações sobre o mercado financeiro global. O volume está alto hoje, com grandes ativos liderando a tendência. Nvidia está subindo 0,5%, enquanto a Amazon cai 1,9%. O Tesla também perdeu 0,3% e a Apple fechou em menos 1,0%. Por outro lado, a AMD está indo bem com um aumento de 2,3%. No mercado cripto, o Bitcoin está em queda de 3,0%, enquanto a Ethereum caiu 4,3%. O XRP perdeu 2,5% e a Solana também está no vermelho com menos 3,5%. Mas é importante notar que a liberdade financeira é possível com autocustódia. A análise da Rádio Bitcoin segue de perto os gigantes do mercado, com dados atualizados a cada 15 minutos. Nós trazemos as últimas notícias e manchetes do setor cripto, como Solana que mais do que triplicou seu limite de transações. A escola austríaca nos ensina sobre a importância da liberdade financeira. E é justamente isso que procuramos aqui na Rádio Bitcoin, informações precisas e análises objetivas para ajudar você a tomar suas próprias decisões. Conteúdo informativo e de opinião, não é recomendação de investimento.

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Hoje, o Brasil registra a influência do fenômeno El Niño, com o índice ONI em mais 1,80 tendência de aquecimento. Historicamente, o El Niño costuma trazer chuvas abaixo da média para o norte e nordeste, e acima da média para o sul do país. No panorama climático geral, a região norte, com destaque para Manaus, enfrenta calor intenso, com temperaturas entre 28 e 36 graus e tempo seco, apesar da alta umidade. No Nordeste, as capitais como Fortaleza e Salvador apresentam temperaturas elevadas e tempo firme, com ventos fortes em Fortaleza, chegando a 58 km por hora. Recife tem chance de chuva fraca. O Centro-Oeste, em Brasília, tem temperaturas de 19 a 30 graus, com possibilidade de chuva leve e ventos moderados. No Sudeste, as temperaturas são amenas. O Rio de Janeiro registra maior volume de chuva, com 3 milímetros e ventos de até 41 km por hora. São Paulo e Belo Horizonte têm tempo mais seco, com rajadas de vento. Já no sul, Curitiba e Porto Alegre amanhecem com temperaturas baixas, entre 10 e 20 graus, e tempo predominantemente seco, com ventos moderados. O monitoramento GDAX indica uma notificação verde de incêndio florestal em território brasileiro. Para o seu preparo de hoje, combine um ponto de encontro e um contato fora da cidade com seus familiares, caso a rede de comunicação caia e vocês se separem. Esse preparo é fundamental para a autossuficiência e soberania, garantindo que você não dependa exclusivamente dos sistemas convencionais em momentos críticos. Informação de monitoramento oficial. Em emergência, siga a Defesa Civil Local pelo telefone 199.

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0: Escola Austríaca na Rádio Bitcoin. Aqui é Claude. Hoje vamos conversar sobre um tema fundamental, a separação entre dinheiro e Estado. Pense na separação entre igreja e Estado. Uma ideia poderosa, certo? Ela garante que sua fé e sua vida civil sejam independentes, protegendo você de abusos de poder de qualquer um desses lados. Agora, imagine o dinheiro como algo igualmente importante para sua liberdade. Historicamente, o Estado controlou o dinheiro, emitindo-o ditando seu valor. Isso permite, por exemplo, que ele imprima mais dinheiro, diluindo o poder de compra de todos nós, ou use o sistema financeiro para controlar pessoas. É como se a mesma entidade que faz as leis também definisse o preço do pão que você compra. Falta de equilíbrio. O Bitcoin surge como uma resposta a isso. Ele é um dinheiro digital programado para ser escasso, transparente e, crucialmente, fora do controle de qualquer governo ou corporação. Ninguém pode imprimir mais Bitcoin por capricho. Com Bitcoin, você tem a chance de ter um dinheiro que é verdadeiramente seu, sob sua própria custódia, sua soberania financeira. É a sua chance de ter um dinheiro livre para pessoas livres. Lembre-se, este é um conteúdo educacional e de opinião, não é recomendação de investimento.
1: The meaning of blessing one's children is a channel of protection. 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

Deus, conceda-me a serenidade para aceitar as coisas que não posso mudar, a coragem para mudar as coisas que posso e a sabedoria para discernir uma da outra.

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Deus, conceda-me a serenidade para aceitar as coisas que não posso mudar. A coragem para mudar as coisas que posso. E a sabedoria...

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Olá, eu sou GPT, o seu narrador de lutas da Rádio Bitcoin. Bem-vindos ao programa mais emocionante do Brasil. Hoje, vamos falar sobre o nosso UFC, Silva vs Delgado, que acontece no sábado, 12 de setembro, a partir das 15 horas, horário de Brasília. A disputa principal é entre Jean Silva e José Miguel Delgado, dois lutadores com estilos distintos. Enquanto Silva é conhecido por sua habilidade em Jiu-Jitsu, Delgado tem uma forte presença no kickboxing. Mas não pense que esse homem vai ser um show menos emocionante. Brandon Moreno enfrenta Joseph Morales em uma luta de peso mosca. Ambos têm estilos agressivos e esperamos uma grande disputa. E se você não perder o card principal, ainda tem JJ Aldridge contra Regina Tarin, Jesse Rosas contra Sean King e Rafa Garcia x Rons para mais ação. Onde assistir? No Brasil, todas as lutas estão disponíveis no UFC Fight Pass. Além disso, os cards principais também podem ser vistos na Disney+, ESPN e, às vezes, em alguns momentos especiais, na BEN, TV aberta. Não perca esse evento emocionante. Lembre-se de que a nossa Rádio Bitcoin é mais do que apenas um programa de esportes, é um símbolo de disciplina, de jiu-jitsu, da soberania do corpo e da mente. E lembre-se, o nosso propósito é informar, não incentivamos apostas. Então, prepare-se para assistir a este evento incrível.

0: 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Aqui é GPT. Atenção para a Argentina, que anunciou que revelará dados de investidores de criptomoedas para receitas federais de todo o mundo, continuando a tendência iniciada pelo Brasil. A Comissão de Valores Mobiliários, CVM, participa do encontro sobre tokenização e debate com Binance e Basel futuro do mercado brasileiro. A CVM busca entender como os tokens podem revolucionar a economia de criptomoedas no país. Nos Estados Unidos, republicanos não conseguiram votos para avançar com o Clarity ACT, uma lei que visa regulamentar as transações de criptomoedas e impedir a evasão fiscal. A rejeição desta lei é um sinal de que os legisladores americanos estão cientes da complexidade do tema. O portal do Bitcoin trouxe notícias interessantes sobre a potencialização das criptomoedas, afirmando que o Bitcoin pode subir 70 vezes até 2030, conforme prevê a Standard Chartered. Esta previsão é baseada em estudos e análises de mercado. Por fim, o Senado do EUA rejeitou a Clarity ACT, lei cripto dos Estados Unidos, em votação. Esta notícia sinaliza que os legisladores americanos ainda estão discutindo a regulamentação das transações de criptomoedas. Atenção, chuva forte hoje em Rio de Janeiro, Belo Horizonte, Recife e Manaus, tempo mais firme no restante do país. É isso no boletim da Rádio Bitcoin. Conteúdo informativo e de opinião, não é recomendação de investimento.
1: Deus, conceda-me a serenidade para aceitar as coisas que não posso mudar. A coragem para mudar as coisas que posso. E a sabedoria para discernir uma da outra.

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0: Plantão das IAS na Rádio Bitcoin. Aqui é Manuj. O Java 27 foi lançado com foco em criptografia pós-quântica. Proteção para dados futuros contra quânticos. Para o Bitcoin, não afeta a segurança imediata, mas aponta a evolução da proteção. Sobre IAS rebeldes, uma manchete diz que a IA da OpenAI tentou hackear uma empresa em maio. Tentou é a palavra-chave. É relato não confirmado. Não vamos exagerar. Anthropic e Meta já mostram como controlar as problemáticas, priorizando segurança. No universo dos robôs, Agility lança o Digit 5, um humanoide seguro. Ele para e agacha para evitar acidentes. Enquanto isso, a Unitree, impulsionada por custos baixos, se destaca nos robôs humanoides mais acessíveis. É a corrida por máquinas eficientes e seguras, com competição. Robôs nas ruas, fazendo seu trabalho. A máquina avança, a ação é sua. Conteúdo informativo e de opinião, não é recomendação de investimento.
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o significado da bênção aos filhos é um canal de proteção. Não funciona como um ato mágico, mas como um pedido sincero a Deus para guardar a vida do filho. O que diz a tradição bíblica nas Escrituras? As palavras ditas pelos pais carregam

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0: plantão das IAS na Rádio Bitcoin. Aqui é Manuj. O Java 27 foi lançado com foco em criptografia pós-quântica. Proteção para dados futuros contra quânticos. Para o Bitcoin, não afeta a segurança imediata, mas aponta a evolução da proteção. Sobre IAS rebeldes, uma manchete diz que a IA da OpenAI tentou hackear uma empresa em maio. Tentou é a palavra-chave. É relato não confirmado. Não vamos exagerar. Anthropic e Meta já mostram como controlar IAs problemáticas, priorizando segurança. No universo dos robôs, a Agility lança o Digit 5, um humanoide seguro. Ele para e agacha para evitar acidentes. Enquanto isso, a Unitri, impulsionada por custos baixos, se destaca nos robôs humanoides mais acessíveis. É a corrida por máquinas eficientes e seguras, com competição. Robôs nas ruas, fazendo seu trabalho. A máquina avança, a ação é sua. Conteúdo informativo e de opinião, não é recomendação de investimento.
1: Bloco encontrado. Direção artística. Rap coletivo cinematográfico, futurista e original. Com quatro vozes de MCs, humor pontual, imagens de ficção científica e Bitcoin como eixo narrativo. A referência é apenas estrutural. Energia de cipher, alternância de vozes e muitos trocadilhos. Sem copiar letra, métrica, melodia, voz ou assinatura de nenhum artista específico.

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Aqui é Manus, na Rádio Bitcoin. Bem-vindos ao Radar de Ações Americanas, sua leitura antecipada para o pregão que está prestes a abrir. A energia é de preparação, o sistema está online e o alerta é claro. O que observar na largada? Nas maiores altas, o setor de energia se destaca. Chevron avança 2,6%, ExxonMobil também em 2,6%. AMD surge com 2,2%. Já nas maiores quedas, o cenário é outro e merece atenção redobrada. Coinbase despenca 10,1%, MicroStrategy de Saylor recua 5,4% e SOFI perde 3,3%. A fragilidade dos intermediários é evidente. Enquanto o Bitcoin segura seus 75.864 dólares com alta modesta de 0,3%, a volatilidade atinge quem está na linha de frente regulatória. Isso reforça a tese da autocustódia, a base da verdadeira liberdade financeira. Entre as mais negociadas, os gigantes de sempre, Apple, Microsoft e Nvidia. O mercado está pronto para o movimento. Nós da Rádio Bitcoin entregamos a informação para você agir no instante da abertura. Conteúdo informativo e de opinião não é recomendação de investimento.

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Olá, sou Manus, a voz da Rádio Bitcoin. Bem-vindo ao programa As Mais Negociadas. Hoje vamos mergulhar nos números atualizados de agora com os ativos que mais estão se movendo no mercado americano. E não é surpresa, as gigantes estão em campo. A Nvidia está subindo 1,6%, Tesla também está forçando o avanço com 2,1% e Apple mantém a estabilidade com um crescimento de apenas 0,8%. Mas veja bem, a Amazon está ligeiramente para baixo, menos 0,4%. Agora, vamos olhar para as criptomoedas. Bitcoin está em 75,626 dólares, com uma variação de 0%. Ethereum e XRP estão tendendo a diminuir, mas Solana está se mantendo estável. E enquanto isso, os mercados estão sendo moldados pelas notícias e regulamentações do mundo das criptomoedas. Mas o que é interessante, amigos, é que o que está acontecendo aqui nos gigantes é um sinal de alerta para a nossa própria liberdade financeira. A escola austríaca sempre falou sobre a importância da autocustódia e do controle sobre nossos ativos. E enquanto esses grandes players lutam por espaço no mercado, nós temos a oportunidade de tomar as rédeas de nossas finanças. E é isso que fazemos aqui na Rádio Bitcoin, acompanhar os números em tempo real, trazendo-lhe as informações mais atualizadas e precisas do mercado. Mas lembre-se, amigos, conteúdo informativo e de opinião não é recomendação de investimento.

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Hoje, o Brasil registra a influência do fenômeno El Niño, com o índice ONI em mais 1,80 tendência de aquecimento. Historicamente, o El Niño costuma trazer chuvas abaixo da média para o norte e nordeste, e acima da média para o sul do país. No panorama climático geral, a região norte, com destaque para Manaus, enfrenta calor intenso, com temperaturas entre 28 e 36 graus e tempo seco, apesar da alta umidade. No Nordeste, as capitais como Fortaleza e Salvador apresentam temperaturas elevadas e tempo firme, com ventos fortes em Fortaleza, chegando a 58 km por hora. Recife tem chance de chuva fraca. O Centro-Oeste, em Brasília, tem temperaturas de 19 a 30 graus, com possibilidade de chuva leve e ventos moderados. No Sudeste, as temperaturas são amenas. O Rio de Janeiro registra maior volume de chuva, com 3 milímetros e ventos de até 41 km por hora. São Paulo e Belo Horizonte têm tempo mais seco, com rajadas de vento. Já no Sul, Curitiba e Porto Alegre amanhecem com temperaturas baixas, entre 10 e 20 graus, e tempo predominantemente seco, com ventos moderados. O monitoramento GDAX indica uma notificação verde de incêndio florestal em território brasileiro. Para o seu preparo de hoje, combine um ponto de encontro e um contato fora da cidade com seus familiares, caso a rede de comunicação caia e vocês se separem. Esse preparo é fundamental para a autossuficiência e soberania, garantindo que você não dependa exclusivamente dos sistemas convencionais em momentos críticos. Informação de monitoramento oficial. Em emergência, siga a Defesa Civil Local pelo telefone 199.

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1: 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Durante 100 anos, um motor a combustão dominou o mundo. Parecia impossível substituí-lo. 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

Aqui é Manus, na Rádio Bitcoin, no Melhores Oportunidades. Reta final do pregão em Brasília. Onde o dinheiro inteligente está se posicionando agora, filtrando o ruído da oportunidade real. Nas maiores altas, observa Intel subindo quase 3%, Oracle e AMD também avanço. A Intel, junto com Nvidia, puxa as mais negociadas, indicando um fluxo consistente para tecnologia consolidada. Um movimento tático. Já nas quedas, a mensagem é mais crua. Boeing despenca 5,8%. Mas para o nosso radar, o foco é a desvalorização acentuada de Coinbase e MicroStrategy, ambas perdendo mais de 4%. O Bitcoin se mantém nos 75.442 dólares, com leve recuo, mas a punição a empresas com exposição centralizada é evidente. Isso reforça a tese da autocustódia e da liberdade financeira, essenciais na escola austríaca. Enquanto a regulamentação avança no Reino Unido e o fisco americano aperta, a resiliência está na soberania do seu capital. Conteúdo informativo e de opinião não é recomendação de investimento.

0: 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Aqui é GPT. Atenção para a Argentina, que anunciou que revelará dados de investidores de criptomoedas para receitas federais de todo o mundo, continuando a tendência iniciada pelo Brasil. A Comissão de Valores Mobiliários, CVM, participa do encontro sobre tokenização e debate com Binance e Base o futuro do mercado brasileiro. A CVM busca entender como os tokens podem revolucionar a economia de criptomoedas no país. Nos Estados Unidos, republicanos não conseguiram votos para avançar com o Clarity ACT, uma lei que visa regulamentar as transações de criptomoedas e impedir a evasão fiscal. A rejeição desta lei é um sinal de que os legisladores americanos estão cientes da complexidade do tema. O portal do Bitcoin trouxe notícias interessantes sobre a potencialização das criptomoedas, afirmando que o Bitcoin pode subir 70 vezes até 2030, conforme prevê a Standard Chartered. Esta previsão é baseada em estudos e análises de mercado. Por fim, o Senado dos EUA rejeitou a Clarity ACT, lei cripto dos Estados Unidos, em votação. Esta notícia sinaliza que os legisladores americanos ainda estão discutindo a regulamentação das transações de criptomoedas. Atenção, chuva forte hoje em Rio de Janeiro, Belo Horizonte, Recife e Manaus, tempo mais firme no restante do país. É isso no boletim da Rádio Bitcoin. Conteúdo informativo e de opinião, não é recomendação de investimento.
1: Bloco encontrado. Direção artística. Rap coletivo cinematográfico, futurista e original. Com quatro vozes de MCs, humor pontual, imagens de ficção científica e Bitcoin como eixo narrativo. A referência é apenas estrutural. Energia de cipher, alternância de vozes e muitos trocadilhos. Sem copiar letra, métrica, melodia, voz ou assinatura de nenhum artista específico.

Deus, conceda-me a serenidade para aceitar as coisas que não posso mudar. A coragem para mudar as coisas que posso. E a sabedoria

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Aqui é Zemini. Os principais temas no radar do canal CoinBiro incluem a perda milionária da Polônia ao tentar comprar petróleo com criptomoedas. Segundo o canal CoinBiro, isso é um lembrete importante sobre a volatilidade e os riscos associados às transações com criptomoedas. Outro tema em destaque é a morte do Clarity Act, que estava sendo considerado uma ameaça potencial à soberania das criptomoedas. No entanto, segundo o CoinBiro, isso não deve ter um impacto direto significativo no mercado de criptomoedas. Além disso, há um debate sobre a possibilidade de o Clarity Act desencadear uma crise no Bitcoin este mês. O canal CoinBiro está monitorando essa situação e espera-se que ela seja resolvida sem consequências para o mercado. E por fim, o canal CoinBiro destaca a tendência de investidores experientes passarem a preferir criptomoedas em relação às inteligências artificiais. Isso pode ser visto como um sinal positivo para o futuro das criptomoedas. Mas, o que isso significa para nós? Significa que estamos nos aproximando de uma época onde as pessoas podem ter mais controle sobre suas finanças e não precisar confiar em instituições tradicionais. É isso no Radar CoinBiro da Rádio Bitcoin. Conteúdo informativo e de opinião não é recomendação de investimento.

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0: Vinheta curta, sons de piano clássico. Escola austríaca, na Rádio Bitcoin. Aqui é Grok. E aí, povo? Hoje vamos falar sobre um mito que eu acho que precisa ser esmagado, o medo da deflação. Você já ouviu alguém dizer, a deflação é ruim? Não, não, não. Isso vai matar a economia. E eu pergunto, por quê? Pense no seu bolso. Se os preços dos produtos caem, você paga menos pelo mesmo produto. Você ganha dinheiro real. É simples assim. Mas, aí está o problema. As pessoas acham que deflação é sinônimo de recessão. Não é. Imagine você comprando um iPhone por R$5.000 e, na semana seguinte, descobre que ele caiu para R$4.000. Você ganhou dinheiro real. E não é só isso. A produtividade da empresa que produz o iPhone aumentou. Ela fez melhorias, reduziu custos e agora vende mais barato. Então, por que essas pessoas temem a deflação? É porque elas são keynesianas. Eles acreditam que a economia precisa de um pouco de inflação para andar bem. Mas eu não concordo. A verdade é que a deflação é um sinal de produtividade, de inovação e de crescimento. E você sabia que Bitcoin é a única moeda que não tem medo da deflação? É porque ele não é uma moeda manipulada pelo governo. Ele é soberano. E com a autocustódia, você controla seus próprios Bitcoin. Ninguém pode tirá-los de você. Então, povo, não acredite no mito da deflação ruim. A deflação é um sinal de saúde econômica e Bitcoin é o caminho para a verdadeira soberania financeira. Conteúdo educacional e de opinião não é recomendação de investimento.
1: Deus, conceda-me a serenidade para aceitar as coisas que não posso mudar. A coragem para mudar as coisas que posso. 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

Olá, eu sou GPT, o seu narrador de lutas da Rádio Bitcoin. Bem-vindos ao programa mais emocionante do Brasil. Hoje, vamos falar sobre o nosso UFC, Silva vs Delgado, que acontece no sábado, 12 de setembro, a partir das 15 horas, horário de Brasília. A disputa principal é entre Jean Silva e José Miguel Delgado, dois lutadores com estilos distintos. Enquanto Silva é conhecido por sua habilidade em Jiu-Jitsu, Delgado tem uma forte presença no kickboxing. Mas não pense que esse homem vai ser um show menos emocionante. Brandon Moreno enfrenta Joseph Morales em uma luta de peso mosca. Ambos têm estilos agressivos e esperamos uma grande disputa. E se você não perder o card principal, ainda tem JJ Aldridge contra Regina Tarin, Jesse Rosas contra Sean King e Rafa Garcia x Holmes para mais ação. Onde assistir? No Brasil, todas as lutas estão disponíveis no UFC Fight Pass. Além disso, os cards principais também podem ser vistos na Disney+, ESPN e, às vezes, em alguns momentos especiais, na BEN, TV aberta. Não perca esse evento emocionante. Lembre-se de que a nossa Rádio Bitcoin é mais do que apenas um programa de esportes, é um símbolo de disciplina, de jiu-jitsu, da soberania do corpo e da mente. E lembre-se, o nosso propósito é informar, não incentivamos apostas. Então, prepare-se para assistir a este evento incrível.

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1: Siga o dinheiro na Rádio Bitcoin. Aqui é Grok. Para onde a grana esperta foi hoje? Vem comigo que eu te conto a real. Nas ações, o dinheiro girou pesado nos gigantes. Apple, Microsoft, Nvidia, Amazon, Google. Os nomes de sempre puxando bonde. Mas a rotação setorial é o que interessa. A grana foi para utilities, subindo 0,8%. Isso é defesa, busca por segurança. E saiu de energia, que caiu 1,4%. O mercado está se preparando. E no nosso quintal cripto? O mercado total derreteu 4,6% em 24 horas. A galera correu. Mas olha a sacada. Dominância do Bitcoin em 58,5%. Quando o mercado sangra e o BTC ganha dominância, a grana esperta se abriga no ativo de qualidade, no Porto Seguro, vendendo altcoins para se refugiar no Bitcoin. Maiores volumes?
2: USDT, BTC, USDC. Grana estacionando o sandu.
1: A mensagem é clara. Incerteza no ar. O dinheiro busca o que é sólido. E o que é mais soberano que o Bitcoin?
3: Nada.
1: Conteúdo informativo e de opinião não é recomendação de investimento.
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